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0: E aí, BH, já estou de volta com você na programação, trazendo o top 10 às 10, as 10 mais pedidas por você aqui na sua.
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você aqui na BH, agora 10h29, rolando pra você as melhores músicas. 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
9: Um beijo pra Daiane Nazareno e também pro Pablo em Nazareno.
10: Quem alô no Instagram.
9: Abraço pro Henrique, pra Ana e também.

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0: Cruel e Ferrugem pra você na programação da sua sexta noite na BH, hein? 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

Sexta-feira maravilhosa, noite de sexta-feira pra você. E tá na hora de mais um Rebobina BH. Tá na hora de matar a saudade. E pra gente começar com o pezinho direito, Zezé de Camargo e Luciano.

Rebobina BH, vai e chora com um sorriso maroto. 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Chegando com Jorge Matheus.

Rio Negro e Solimões, matando a saudade no Rebobina dessa noite, hein? 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

Arte popular pra você aqui no Rebobina BH Pimpolho, hein? E aí, bora curtir mais música? Chegando agora com ele, Leonardo. Boa noite. Agora 11:43.

0: Jades e Jadson pra você aqui na BH com jeito carinhoso. Que delícia, hein? Que delícia, que delícia. É o nosso Rebomina pra você aqui na BH. Bom demais, hein? Bom demais. Encerrando o nosso Rebobina, encerrando também o nosso encontro de hoje. Eu vou indo nessa pra você do outro lado. Aquele beijo, aquele cheiro carinhoso. A gente se fala amanhã, às 5 da tarde, aqui na programação da sua BH. Agora 11h54.
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1: Cleiton e Romário são um dos destaques do sertanejo atual e vem conquistando espaço com um repertório que mistura romantismo, sofrência e letras fáceis de se identificar. A dupla surgiu no Distrito Federal, onde começou a carreira se apresentando em bares e eventos locais, até chamar a atenção do público nas plataformas digitais. O reconhecimento nacional veio com músicas que rapidamente viralizaram, como Morena, Água nos Olhos e Namorando ou Não, e caíram no gosto do público. A dupla aposta em projetos audiovisuais e performam bem nas plataformas. Entre eles, Cleiton e Romário, ao vivo no Mineirão, ao vivo em Brasília e no churrasco.
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1: A dupla Felipe e Rodrigo nasceu da união de dois compositores talentosos, que antes mesmo de subir aos palcos, já tinham músicas gravadas por grandes artistas do gênero. Briga Feia e Arranhão, de Henrique Juliano, Erro Gostoso, de Simone Mendes, Ficha Limpa, de Gustavo Lima e Molhando o Volante, de Jorge Mateus, são alguns dos sucessos que a dupla assina como compositores. A virada aconteceu quando decidiram apostar na própria voz e levar para o público canções que misturam romantismo, sofrência e uma pegada bem atual. O grande estouro veio com a música Gosta de Rua, que rapidamente caiu no gosto do público, viralizou nas plataformas digitais e colocou a dupla entre as mais ouvidas do país. Depois disso, Felipe e Rodrigo emplacaram outros sucessos como Média Boa e Beijando Boca, reforçando a identidade musical e conquistando fãs de diferentes gerações. Hoje, Felipe e Rodrigo somam mais de 300 milhões de streams nas plataformas digitais, figuram entre os destaques do sertanejo nas paradas musicais e já foram indicados a premiações importantes do cenário nacional.
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4: Panda, nome artístico de Jonathan Anjos, é um dos fenômenos mais rápidos do sertanejo na atualidade. O cantor nasceu em São Paulo, mas vive em Goiânia e passou anos tentando a sorte na música antes de estourar de vez no cenário. A virada da carreira aconteceu com o projeto Panda Sem Moderação, especialmente com o sucesso Baqueado, gravado com a dupla Ícaro e Gilmar, que viralizou nas plataformas e acumulou dezenas de milhões de streamings e colocou o nome de Panda entre os mais ouvidos do Brasil. Desde então, Panda se firmou no sertanejo romântico e emotivo, com faixas como Eu Te Seguro e participações marcantes ao lado de artistas como Lu e Rayane, Humberto e Ronaldo e Borges e Dedéu. Além de projetos coletivos como Cê Tá Doido, que o colocaram ao lado com grandes nomes do gênero. Hoje, com mais de 75 milhões de streams mensais, dezenas de faixas entre as mais ouvidas do país e presença constante no top 200 do Spotify Brasil, incluindo Baqueado, entre os mais escutados, Panda segue em forte ascensão, lotando shows por todo o Brasil.
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3: Formado por Bruno Cardoso, Sérgio Júnior, Cris, Vini e Fred no Rio de Janeiro no final dos anos 90, o Sorriso Maroto é um dos grupos mais consagrados do pagode brasileiro. Eles ganharam projeção nacional com um estilo romântico e letras marcantes, que os tornaram referência no gênero. Ao longo da carreira, o Sorriso Maroto emplacou sucessos que atravessam gerações, como Sinais, Ainda Gosto de Você, Assim Você Mata o Papai e Me Olha nos Olhos, mantendo presença constante nas rádios, playlists e nos palcos pelo Brasil. Em 2025, o grupo viveu um momento histórico ao vencer o Grammy Latino de melhor álbum de samba e pagode com o projeto Sorriso Eu Gosto no Pagode Volume 3, homenagem ao Fundo de Quintal, gravado em Londres. Recentemente, eles encerraram o projeto Sorriso às Antigas, que rodou o país por 3 anos, relembrando os sucessos que marcaram a carreira do grupo. Agora, eles estão prontos para colocar o pé na estrada com a turnê Sorriso Eu Gosto no Pagode.
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3: Maxuel Alves Silva, mais conhecido como Suel, ganhou projeção nacional como vocalista do Imagina Samba, grupo que marcou época com sucessos românticos e presença constante nas rádios e nos palcos do país. Após anos à frente da banda, Suel decidiu seguir carreira solo, apostando em uma fase ainda mais madura e conectada com o público. Na trajetória solo, o cantor mantém a essência do pagode romântico, mas também aposta em uma sonoridade mais atual, com músicas que rapidamente viralizam nas plataformas digitais e nas redes sociais. Recentemente, o artista celebrou mais de 75 milhões de plays com o hit Vitamina C, gravado em parceria com a banda Menos é Mais. O audiovisual mais recente do artista é Pôr do Suel ao vivo, gravado em Recife, diante de um público esgotado, que traz versões repaginadas de clássicos e músicas inéditas, como Cidade Neon, além de participações especiais. O projeto virou turnê nacional e Suel tem rodado o país, fazendo mais de 5 horas de pagode pro público durante as apresentações.
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3: Felipe Amorim é cantor, compositor e fenômeno digital. Nascido em 21 de setembro de 1996 em Fortaleza, no Ceará, ele tem 27 anos e é um dos artistas mais ouvidos do Brasil. A música sempre fez parte da sua vida. Antes de cantar, Felipe escreveu sucessos que estouraram nas vozes de outros artistas. Ele assinou hits como Tá Rocheda para os Barões da Pisadinha e Fim da Noite para o Zé Vaqueiro. Em 2021, decidiu assumir os vocais e logo virou sensação. Seu repertório mistura forró, piseiro, funk e pop, conquistando milhões de ouvintes. No Spotify, ele foi apontado como um dos artistas nordestinos mais ouvidos e já teve várias músicas no Top Brasil, incluindo o hit No Ouvidinho, que chegou ao primeiro lugar no Spotify Brasil. Entre os sucessos que bombaram nas plataformas estão Love Gostosinho com Natan, Toca o Trompete e Eu Vou na Sua Casa, hit com Vitão, Bim e Malibu. Felipe acumula ainda indicações importantes como no MTV Miau e no TikTok Awards.
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0: Mylon de Castro Souza, conhecido pelo nome artístico de Léo Foguete, começou a trajetória compartilhando vídeos nas redes sociais. Natural de Petrolina, em Pernambuco, Léo surgiu mostrando uma voz marcante e um repertório que mistura romantismo, sofrência e identidade popular. A conexão rápida com o público fez com que o artista desse o próximo passo e investisse de vez na carreira profissional. O reconhecimento nacional chegou com músicas que viralizaram nas plataformas digitais, como Última Noite, que ganhou força nas redes sociais e abriu espaço para Léo Foguete alcançar novos públicos. A partir daí, outros lançamentos reforçaram o estilo do cantor, como Cópia Proibida e Maior B.O. Hoje, Léo Foguete soma milhões de streamings nas plataformas digitais e é presença frequente em playlists sertanejas e de forró. E o artista também começa a aparecer em 15 indicações do cenário musical, consolidando o nome como uma das apostas da nova geração do segmento.
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3: Zé Neto e Cristiano são uma das duplas sertanejas mais amadas e influentes do Brasil. Eles se conheceram ainda crianças em São José do Rio Preto, São Paulo, e decidiram seguir juntos na música em 2011. Zé Neto, nascido 9 de fevereiro de 1990, e Cristiano, 10 de agosto de 1988, cresceram ouvindo clássicos do sertanejo e trouxeram essa paixão para suas composições e performances. O primeiro grande salto aconteceu com o hit Seu Polícia, que colocou a dupla nas rádios de todo o país. Depois vieram sucessos que marcaram o sertanejo atual, como Largado as Traças, Notificação Preferida, Bebi Minha Bicicleta e S de Saudade. A dupla já acumulou bilhões de visualizações no YouTube e dezenas de milhões de streamings nas plataformas digitais, além de prêmios importantes como o Prêmio Multishow de Música Brasileira e indicações ao Grammy Latino. Em 2024, Zé Neto e Cristiano fizeram uma pausa de 90 dias na carreira para o tratamento de depressão e síndrome do pânico de Zé Neto. A dupla retornou aos palcos no fim do mesmo ano, reduzindo drasticamente a agenda de shows para cerca de 12 por mês, visando saúde mental e equilíbrio familiar em 2025. Os artistas também têm uma festa própria, Intenso, um evento com mais de 3 horas de show e muito modão, além, é claro, dos hits da dupla.
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4: Pedro Sampaio. Você com certeza já ouviu esse nome por aí, né? Pedro do Espírito Santo Sampaio, mais conhecido como Pedro Sampaio, nasceu em 21 de dezembro de 1997 no Rio de Janeiro. Aos 28 anos, ele é um dos artistas mais influentes da nova geração do pop e do funk brasileiro. Desde cedo, a música chamou sua atenção. Ainda adolescente, ele começou a tocar percussão e a experimentar sons, até ser descoberto tocando como DJ em festas no Rio. A carreira profissional começou a ganhar forma em 2018, quando assinou com a Warner Music. Seu primeiro grande hit foi Sentadão, que virou febre nas rádios e nas plataformas digitais. Pedro é conhecido por misturar funk, pop, eletrônico e elementos de outros ritmos. Entre os maiores sucessos estão Atenção com Luísa Sonza, No Chão Novinha com Anitta, Escada do Prédio com Marina Sena e Poc Poc. São milhões de ouvintes mensais no Spotify e presença forte nas redes sociais. Pedro também já foi apresentador do TVZ do Multishow e ganhou o prêmio do canal como Funk do Ano em 2025 por sua parceria com Anitta e MC GW em Bota um Funk.
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4: Tiago André Barbosa, conhecido como Tiaguinho, nasceu em 11 de março de 1983 em Presidente Prudente, interior de São Paulo. O cantor tem 42 anos e é uma das maiores vozes do pagode e do samba do Brasil. A música entrou cedo na vida dele. Aos 12 anos, Tiaguinho já compunha. Aos 15, fundou seu primeiro grupo de samba. A grande virada aconteceu em 2002, quando participou do programa Fama, na TV Globo. No ano seguinte, assumiu o vocal do Exalta Samba, um dos grupos mais importantes do gênero. Após quase uma década na banda, Tiaguinho seguiu carreira solo em 2012. O álbum Ousadia e Alegria marcou esse novo momento e abriu caminho para uma sequência de sucessos. Entre eles, Ainda Bem, Sou Cara Pra Você, Deixa Tudo Como Tá e Pé na Areia. Misturando pagode, samba, R&B e pop, ele conquistou públicos de todas as idades. Nas redes sociais, soma quase 10 milhões de seguidores e milhões de ouvintes mensais nas plataformas de streaming. Tiaguinho também é empresário e idealizador do Tardezinha, projeto que virou um fenômeno mundial. Na vida pessoal, vive um momento especial. O cantor é pai do Bento, fruto do relacionamento com Carol Peixinho.
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aqui tem que estar preparado pra sofrer, hein? Quem sabe solta a voz, canta com a gente assim, ó.

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3: Guilherme Antônio Artioli e Haroldo Bevenuto Machado Artioli são a dupla Guilherme Benuto. Os irmãos nasceram em Campinas, interior de São Paulo, e cresceram numa casa cheia de música. Gui começou a tocar sanfona aos 9 anos e Benuto, formado em música erudita, apaixonou-se pelo violino aos 11. Antes de seguir como dupla, os dois fizeram parte do trio sertanejo Vila Bagage por mais de 10 anos, participando de CDs, DVDs e clipes autorais. Em 2019, assinaram com a Sony Music e lançaram o álbum Amando, Bebendo e Sofrendo, colocando seus primeiros sucessos no mapa sertanejo. Desde então, emplacaram hits que viralizaram nas rádios e plataformas. Entre os maiores estão Pulei na Piscina, Sigilo, Declaração pro Bar e Haja Colírio. Este último com participação de Hugo e Guilherme e presença constante nas playlists mais importantes do segmento. Hoje, a dupla soma mais de 14 milhões de ouvintes mensais no Spotify Brasil, ocupando posições altas nos rankings do sertanejo nacional. Em 7 anos de dupla, eles se apresentaram em 4 edições da Festa do Peão de Barretos. Guilherme e Benuto também são compositores respeitados e já escreveram músicas para grandes nomes do sertanejo como Jorge Mateus e o hit Pergunta Boba e Mateus e Cauã em Abelha Sem Mel.
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0: Sabordinho, viu? Botando pra mexer com os corações.

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0: gente, como tá o fim de semana? Eu sou a Lohana Lima, tô chegando na área com muita notícia. Bora de informação? #BH A Copasa informou que neste domingo, dia 30, vai executar obras de melhoria no sistema de abastecimento de Pedro Leopoldo, com substituição de bombas, adequações no sistema elétrico da unidade de bombeamento e instalação de registros de manobras na rede. Por isso, centenas de bairros de Belo Horizonte e outras 15 cidades vão ficar sem água. A previsão é de que o abastecimento seja normalizado até a segunda-feira. #BH Esse foi o #BH e eu volto a qualquer momento aqui na programação da BH FM. 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

0: assim?
1: Eu mesma.
0: A etiqueta, seu indecente.
1: É. Polícia, tá me olhando aqui diferente. Menino doido. Vem, gente. Chama as Bill, vem.
2: Olha, chama quem?
1: Tá lotado. Vem, todo mundo.
0: Os bosses. Os boy tinga, te enganei. Bom dia. Bom dia, minha BH, que eu amo, que eu vivo. Bom dia pra vocês. Bom dia, meu Rio, que é minha segunda casa. Bom dia, Fabiano Melo.
2: Olha aí, coisa linda de papai, você tá boa?
0: Eu não tô boa não, meu amor. Tô o quê? Ótima. Tudo bem aí?
2: Tudo bem, graças a Deus.
0: Como tá
2: aquele
0: o clima
2: dia que eu falo pra... meu amor, aquele dia lindo, maravilhoso.
0: Do jeito
2: céu
0: que vocês
2: azul.
0: Gostam, né, gente?
2: Nó.
0: Hoje aí vai tá ter bonitinho. Praia? Vai dar praia hoje?
2: Ai, meu amor.
0: Ontem fez friozinho, mas aqui agora tá um tempinho, tem um calorzinho gostoso, tem uma nuvenzinha no céu. É um sabadão
2: também.
0: De piscina, que

0: cachoeiro ou de tambozão mesmo. Cada um vai onde tem, né, gente? Pois e eu pergunto aos cariocas, aos mineiros, vocês estão bons, meninos?
1: Não.
0: Eu também não tô boa, não. Tamo o quê, Fabiano Melo?
2: Tamo ótimos!
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0: Isso dá pano pra manga, hein, gente? Vocês que estão aqui em BH e no Rio de Janeiro, você já teve um relacionamento em que seus amigos não gostavam do seu parceiro ou parceira?
1: Opa.
0: Quem venceu essa briga, a amizade ou o amor? Olha, eu já tive... E eu tinha uma amiga minha que detestava o boy na época, gente. Era uma garotinha. E olha,
1: era o quê? Caiete era o quê?
0: Uma garotinha.
1: Entendi.
0: E olha, no final ela não tinha razão, gente. O boy era o famoso boy lixo. Oh, meu Deus.
1: Entendo.
0: Porque eu tinha um dedinho, viu, gente? Tem uns amigos. Porque tem também, tem que tomar muito cuidado. Porque tem aquela amiga que quer te divertir. Quando você tá apaixonado ou apaixonada, você não consegue enxergar certas coisas, né? Você fica ali, meio ali, na princesinha, na torre. Às vezes a pessoa tá toda errada, você não enxerga. Agora, tem também alguns ditos amigos que são um pouco invejosos. Também tá ali solteiro ou solteira, não quer que você desencarne. Ai, vai sumir da turma. Vamos tentar boicotar esse relacionamento.
1: Exatamente.
0: E se você não tiver uma cabeça boa, você vai na onda. Como é que você vê isso, Fabiano, hoje, assim?
1: Pois é, meu amor. Depende da pessoa, né? Depende da pessoa. Tem algumas questões, assim, que a pessoa fica perguntando assim, mas por quê? Mas por quê? Por quê? Por quê, ué? Deixa eu, né? As pessoas, tem uma parte das pessoas que querem te avisar. Olha só, não faz isso não, porque vai dar problema pra você.
0: Sim!
1: Entendeu? E tem a outra parte que também é muito isso que você falou, né? O amigo vai sumir, nunca mais vai aparecer, porque tem determinados relacionamentos que depois que você começa, muda um pouquinho, né?
0: Exatamente.
1: A rotina, muda aquela coisa toda.
0: E você acaba também, não dá pra fazer tudo. Você tem uma vida de solteiro, uma vida de relacionamento, né, gente?
1: Aí é que tá.
0: Uma vez ou outra você sai com a turma, mas não tem mais aquela vida de sair todo final de semana com a galera, porque às vezes você quer também curtir um namorado ou a namorada. Acaba que, assim, é natural, não quer dizer que você deixou de ser amigo.
1: Isso.
0: Você tá em outra fase do joguinho. E acontece. Exatamente. E tem gente que aceita de boa, mas tem amigo que já fica no ranço e já quer fazer de tudo pra dar um boicotezinho aí, gente. É a sua opinião que interessa. E aí, você já teve um relacionamento em que seus amigos não gostavam do seu parceiro ou parceira? Quem venceu? A amizade ou o amor, hein? 31992360714. Giovaninha, minha sereia já tá aqui esperando o seu áudio, sinceros. O que você venceu? Como é que você, né, resolveu esse B.O.? Agora, quem tá no Rio quer também mandar sua história pra gente, hein, Fabiano?
1: Meu amor, é no 21 97000 9988.
0: 21 97000 9988. E daqui a pouquinho tem o nosso cofre, gente. Cofre do cassino. Ó,
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0: Você pode ganhar um cartão com R$500, hein, Brasil?
1: Olha.
0: Aqui em BH e no Rio. Agora prestem atenção, gente, que semana passada o ouvinte não anotou. Ah, anotei os dois primeiros. Não adianta, que você não sabe quem vai abrir. Tem que anotar os quatro números. Que eu posso falar, vai ser Rio, ah, vai ser BH. Tem que ter os quatro números certinhos, tá bom? Se os dois ouvintes falarem os quatro números certinho, cada um leva um cartão com R$500. Já já sai o primeiro número, anote direitinho e bom dia, Brasil! Bonita? Não, carismática. Começou.
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2: Sabe quando a gente tem...

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1: Atenção, meu amor, primeiro número, faça seu cadastro, bhfm.com.br e radioglobo.com.br. Vamos lá, gente. Cofre, primeiro número, número 2. Número 2. Boa sorte.

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1: Cidinha, eu não posso te levar comigo hoje, eu estou indo trabalhar. Você não entendeu isso ainda, não? Você quer ficar comigo arrumando confusão? Não, não posso. Você fica no cantinho do palco. Você nunca fica no cantinho do palco. Você vai pra porta do camarim do artista, quer bater na porta, quer entrar, quer beber a bebida do artista, quer comer a comida do artista. Leva a marmitinha comigo hoje, não. Hoje eu vou sozinha. Não tô caçando.
2: Ô, Cidinha, vou te dar um papo, Cidinha.
1: Ai, Fabiana, me ajuda.
2: Olha só, quem vai de favor não estica as pernas, entendeu? Se você vai dormir de favor, meu amor, não precisa ser uma cama maravilhosa.
1: Não.
2: Pode ser aquela pequenininha, porque tu não estica as pernas, meu amor.
1: Eu vou trabalhar hoje à noite, ela quer ir atrás de mim. Vê se eu vou
2: querer. Você vai trabalhar hoje à noite?
1: Vou, querido. Calma, gente, calma. Eu vou apresentar um evento, tá? Vocês não vão pensar em bobista, não.
2: Tá, não sei.
1: Tigrão vai comigo.
2: Ah, tá. Obrigado, agora já deu mais credibilidade.
1: Agora às vezes eu vou levar essa vela atrás de mim, essa galinha suja, que nem banho toma
2: nenhum.
1: Direito.
2: Negativo,
1: eu, hein?
2: Negativo.
1: Já que tava num pagode ontem com Ana Júlia, tá andando com Ana Júlia Goulart. Não vai prestar.
2: Ana Júlia,
1: essas duas juntas?
2: Menina, então, eu vi o negócio da Ana Júlia aí, negócio de cabeleireiro, negócio de dando um negócio de maquiagem. Vi.
1: Já tá arrumando. Não, ela fazendo a agenda dela. Pra quem não sabe, a Ana Júlia é nossa jornalista aqui da BH FM, manhãs com a gente, também apresentou a Alô BH. E ela tava fazendo a agenda dela de saidinhas durante o final de semana. Ela fechou até 2029.
2: É mesmo? Menino!
1: Deus abençoe. Data pra ela, que ela tem três eventos mesmo, já não sabe como lidar, entendeu?
2: Entendi. Deus abençoe, Deus abençoe.
1: Eu quero ver a saúde.
2: Cidinha, eu tô doido pra chover.
1: Bora pro seu pensamento. Vambora, Cidinha. Eu, hein? Patia, tá aqui pra trabalhar. Bora, galinha. Bora. São tantos dias de luta. Que eu já dei você faixa preta.
2: Eita!
1: Tá sozinha não, tá linda?
2: Tá não.
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1: De volta, meu amor, você que chegou agora, tema hoje tá polêmico, viu, gente? Você já teve relacionamento em que seus amigos não gostavam do seu parceiro ou parceira? Já. Quem venceu? A amizade e os amigos falando na sua cabeça terminou? Ou foi o amor? Love is in the air. Você fez a mexicana, né? Não, Fabiano? A usurpadora e venceu.
2: Exato.
1: E aí?
2: Durante um tempo foi assim.
1: Você pode mandar seu áudio aqui no 31992360714. E no Rio de Janeiro, quem chegou agora pode mandar um áudio também, né, Fabiano?
2: Pode, meu amor. É no 21 97 9988.
1: Fabiano, olha, tem a Priscila Campos aqui do Centro de BH falando pra você, por favor, pra divulgar mim? O seu Instagram, que ela ama a sua voz. Quer te seguir?
2: Meu amor, não fale assim, que eu não
1: tenho... Gente, é comprometido, tá, gente? Já tô avisando, pode seguir, pode comentar, pode curtir, mas com carinho, tá? Até a página 2.
2: Obrigado.
1: Vamos lá.
2: Obrigado. É Fabiano Melo, presta atenção. Fabiano Melo com dois L's e aquele tracinho de baixo, que é o underline, arroba Fabiano Melo.
1: Aproveita pra me seguir também, gente. Arroba Juliana Paz, quer dizer, arroba Caiete Oficial, tá? Você pode seguir também Rádio BHFM, Rádio.Globo, que tem promoções exclusivas no Instagram da Rádio Globo e da BHFM, viu?
2: Perfeito.
1: Mas vamos pros áudios? Tô curiosa.
2: Agora.
1: Bora pro áudio.
2: Agora, vamos lá.
3: Bom dia, BHFM.
1: Bom dia,
3: Rádio Globo.
2: Bom dia.
3: Rio de Janeiro, que eu adoro.
2: Tudo bem?
3: Bom dia, Cacá, sua linda maravilhosa. Bom dia, Fabiano.
2: E aí?
3: Sou Rafael Luquezzi, do Salgado Filho. Sobre a enquete de hoje, já tive um relacionamento que meus amigos não gostaram, né? E eles tinham razão. A pessoa só queria montar em cima, só queria explorar.
2: Eita.
3: E acabei terminando com a pessoa, né? Não vou falar o nome dela pra dar palco aqui, né? Mas terminei com a pessoa e quem venceu foi a amizade. Os amigos tinham razão. A amizade venceu nessa hora. 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
2: Mas a gente gosta de trabalhar com nomes, né, Caio?
1: A gente... Ô, Fabiano, para com essa maldade. Você quer tacar fogo, você quer jogar gasolina na fogueira.
2: A gente gosta de trabalhar com nomes,
1: Caio. Para o outro.
4: Bom dia, tropa da Globo. Meu nome é Fábio, moro em Costa Barros, estou aqui no serviço de porteiro em Ipanema. Então, nunca passei por uma situação dessa não, entendeu? De estar me relacionando com alguém que a maioria das pessoas não gosta, entendeu? Mas caso eu passasse também, o que importa é a minha opinião. Quem sabe o que é bom pra mim, só eu. Não é porque o pessoal não gosta da pessoa que tá comigo que eu tenho que... Entendeu? Se eu gosto, eu me sinto bem com a pessoa, o mundo pode estar contra ela, o mundo pode não gostar dela.
1: Sim.
4: O importante é que eu gosto.
1: Olha.
4: Isso tem que prevalecer. Forte abraço a todos. Ótimo sábado.
1: Mas aí eu jogo aquela pimentinha aqui no retetê do tananã, do dum-dum-dum, do dadadá. E se a pessoa realmente, no final das contas, tava só te usando, te enganando, e você vai ter que olhar pra cara dos amigos e falar, tá vendo? A gente te avisou. Vale a pena isso? Você já passou por isso também?
2: Já.
1: 31992360714, Fabiano, no Rio?
2: É, 21979988.
1: Já que é pra tacar fogo, vamos tacar fogo no barquinho, gente.
2: E com nomes, com nomes.
1: Já tem o segundo número do cofre. Fica ligadinho que 11 horas vamos ligar pra você. Os dois ouvintes acertando os quatro números, cada um leva R$500, um cartão pra gastar do jeitinho que você quer, din-din, cartãozinho, viu?
2: Bora!

0: 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Classificação 14 anos. Quem tá faturando é a Daniele, do bairro Padre Eustáquio, do telefone 25, tá? Seu nome, Daniele, vai estar na portaria do teatro. Pode ir com acompanhante e se divertir, tá? Kit shampoo com condicionador Novex, Dr. Rissinho, mais dois potes de terapia capilar Novex, mais reposição de massa Novex, mais copo exclusivo BHFM, patrocínio Novex, a terapia capilar pós-salão. Quem faturou é a Ariane, do bairro Conjunto Taquaril, final do telefone 71. Ari, você tem 5 dias úteis para retirar os seus prêmios de segunda a sexta aqui na sua BH. Já já a gente volta.
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1: Vamos, Cidinha, segundo número, meu amor. Número 7, me leva pra balada. Para de pedir as pessoas as coisas, repete o número. Número 7, se ganhar, divide comigo. 7, tá, gente? Não vai dividir nada com vocês, não. Número 7, boa sorte.
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1: Aquela notícia que vai fazer você repensar junto com Fabiano Melo. Quem é a gente? Quem é esse cisquinho no universo em desencanto? Eita. Voou um cometa, um ET em Marte essa semana. A NASA mostrou. Eita. Mas que NASA é essa? A NASA verdadeira ou a NASA fake news? Ah, mentira!
2: Tá legal não. Tá legal não, tá legal não.
1: Para!
2: Tomou um remedinho, amor?
1: Ainda
2: tomou?
1: Não.
2: Não, entendi.
1: Mentira, bomba. É Fafá, quem a gente ama. Bom, Fabiano, ouvintes, a gente começou falando essa semana do Estrelas da Casa, que estreou a nova temporada, certo, né? Que tem a Anitta como conselheira, certo. Belo e Júnior ali, né? O Belo tá montando um grupo de pagode, Júnior um grupo de pop. O Estrelas da Casa já estreou dando o que falar, né? Uhum. Anitta viralizando com seus cortes tramontinas, seus comentários debochados. Opa. E a gente trouxe aqui um trechinho de Anitta participando. Olha, ela falando do grupo de pagode da última quinta-feira que viralizou. Olha isso.
3: Conceito terrível com o negócio de dancinha no pagode aqui, sabe? Ó, oh, insensato destino, pra quê? Eu fico louco com a dancinha. A dancinha aqui, sabe? 6-7 no pagode. Eu não aguento.
4: Os meninos não formaram aura no pagode?
3: Mas eles não têm nada a ver com isso também, né? Que eles estão aqui. Mandaram eles fazer o corredorzinho, a dancinha.
1: Fizeram direitinho. Você sabe que tem um participante nosso de BH aqui, viu, Fabiana?
2: Tô ligado. Isso,
1: que é um parceiro nosso, teve comigo semana passada, um querido. E tem participante do Rio também, né? Ou seja, a disputa vai ser boa.
2: Com certeza, acirradíssima, aguarde.
1: Esse grupo vai ser um fenômeno. Boa sorte a todos os participantes, tanto do pagode quanto do pop, viu? Outra coisa que viralizou também, Tata Werneck, gente, que teve a sinopse aprovada da sua novela das 11 da TV Globo, viu?
2: Olha aí.
1: E agora já tá passando pra composição de personagens, né? Tudo aquela estrutura de produção. E você sabe que a novela vai ter uma escola de drag queens. Olha. Opa. Isso. Vai ser o tema principal da novela da Tata Werneck na TV Globo. As drag queens muito plumas, muito paetês, muitos cílios e muito deboche. Pode
2: meio
1: ter
2: Priscila,
1: certeza.
2: Meio Priscila, será? Meio Priscila.
1: Meio Priscila. E você fica pensando, a Tata não para, né? Porque, olha, além de entregar, está fazendo quem ama, cuida, arrasando como a Brigitte, ela também é roteirista de ET, o programa dela com Edu Establish, né? Edu e Tatá. Uhum, e ao lado também de muita gente do Multishow, e ela tá escrevendo muita coisa nova. Gente, essa menina não dorme não, Fabiano?
2: Meu amor, boletos de repente, será? Boletos, será?
1: Eu acho que o condomínio dela lá deve ser nosso salário.
2: Meu amor, você acha? Ô, meu amor, eu passo na porta do condomínio dela quando vou pra casa, eu falo assim, gente, um dia, quem sabe, né?
1: Para!
2: Um futuro muito distante. Entendeu? Olha só, são mais ou menos uns 3 quilômetros pra chegar na casa dela a partir do momento que você passa pela cancela.
1: Você também pode falar muita coisa não, tá? A pessoa que é vizinha de Virgínia e Neymar, amor, você não pode, você não tá possuindo muita coisa não, viu?
2: Foi uma fatalidade, meu amor, foi uma fatalidade. Aquilo ali não era pra ter sido daquele jeito.
1: Olha,
2: aconteceu, entendeu?
1: Mandando aconteceu. Um beijo, última notícia nossa aqui, gente, tem corujinha chegando, bebezinho. Opa. Apresentador e jornalista Maju Coutinho surpreendeu. Opa. Seguidores ao anunciar que está gravidíssima ontem, viu?
2: Legal.
1: Primeiro filho aí dela, fruto do seu casamento com o artista visual Agostinho Paulo Moura. Maju, um beijo, felicidades, que o bebê venha com muita saúde, viu?
2: Amém, amém.
1: A gente te ama no Fantástico, volta logo.
2: É isso.
1: Já já a gente volta, fica aí.
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1: Já viveu um relacionamento que seus amigos não gostaram da pessoa, mas de jeito nenhum? E aí, quem venceu, amizade ou amor? Botavam defeito, afastaram de você, ou você se afastou também porque começou a falar muito mal da pessoa que você estava juntos? Deu certo esse relacionamento? Amigo tem que opinar até um certo ponto. Como é que é isso na sua cabeça? Já foi na onda também, se deu mal, ou às vezes amigos também estavam corretos, ou não é, Fabiano? Porque às vezes também um amigo vai falar e ele tem razão. Eu falei, então, contei aqui na abertura do programa que a minha vez que eu não ouvi minha amiga, me estrepei. Mas também, também a gente tem os dois lados da balança aí, né, Fabiano?
2: Exato. Eu tenho o lado do filtro e o lado sem filtro, né? O lado sem filtro olha pra minha cara e fala assim: meu amigo, você tem certeza, amigo? Você, olha, tem certeza. Comigo foi assim: Fabiano, vem cá, eu quero trocar uma ideia contigo. O que que tá acontecendo? Senta aqui, meu amor. Olha aqui, você tem certeza que você tá fazendo isso? Tenho. Tem certeza, amigo? Tenho. Amigo, pensa direitinho. Pensa direitinho.
1: Ai, gente.
2: Tá bom. Aí depois, olha, enfim.
1: Enfim, né? Mas ó, a gente tá recebendo de áudio, porque isso mexe com todo mundo. Pode mandar o seu pra gente, ó. 959-31-992-36-0714. Eu quero ver esse áudio de qualquer canto do mundo dividindo a sua experiência com a gente. Mas se você tá aí fazendo Helena de Manuel Carlos, tá na academia no Rio de Janeiro, na Barra, tá nas minhas comunidades com minhas nem um beijo na laje queimando, tá na praia tomando uma água de coco sambando aqui na nossa cara, manda seu áudio, né, não, Fabiano?
2: É, meu amor, hoje tá desse jeito aí que você falou. Hoje você descreveu o Rio de Janeiro.
1: Não é?
2: É 21 97 9988.
1: Estamos esperando o seu áudio também. Vamos ouvir áudio? Bora!
2: Agora, manda.
3: Bom dia, BH.
1: Bom dia, meu amor.
3: Seus lindos.
2: Coisa linda.
3: Cacá, eu já passei por isso, tá?
1: Sério?
3: Tinha uma menina que dizia que era minha amiga. Conheci o meu marido hoje, tem 20 anos de casada. Ela falou que ele não era homem pra mim, que ele não prestava.
1: Sim.
3: Com ele eu tenho dois filhos e sou casada linda de bonita.
2: Amém.
3: Escutei o meu coração e não o olho gordo da tal amiga. Bom dia, a Lília de Vespasiana. Amo você,
1: um
3: BH.
1: Beijo. Tá vendo que tem os dois lados aí?
2: Tá vendo?
1: Tem os dois lados. Ela percebeu que não, ela tava querendo o bem dela. Queria que ela que desandasse a relação, né, Fabiano? É babado. O que, que foi, Cidinha? Não aí. Começa?
2: Olha aí, ó.
1: Hein?
2: Tá começando a falar demais, ó.
1: Se brigar com um amigo lindo pra passar o telefone pra você, você quer tudo, né, galinha? Você quer tudo. Você é o arrastão da confusão. Deus me livre. Bora ouvir mais um áudio. Credo.
4: Bom dia, Cacá. Bom dia, Cassino. Aqui é Luiz, o pescador, professor.
2: Fala aí, Luiz.
4: Compositor.
1: Ei, lindo.
4: Rapaz, várias amizades se acabaram porque é namoro, assim, por causa de amigos. Os amigos avisavam: ô, rapaz, essa garota não vale nada. Você é pilantra. Já sacaneou meu primo e tal. Sai dessa. E eu vi, deu certo, entendeu? Acontece.

0: Acontece. Aí troquei, ficou tudo certo. Mas amigo é amigo pra sempre, né?
1: Sim.
0: Valeu, Rádio Globo, valeu, Cassino, valeu, Cacá, beijo no coração.
2: Ter um amigo.
1: É isso.
2: Amigo na
1: é exatamente. Amigo. Exatamente. Porque depois é lá no ombro deles que a gente vai chorar, né?
2: É lá, é isso. Amigo pra todas as horas, amor. Inclusive exatamente. Pra botar a mão no seu bico e falar, ó. Não vai,
1: eu te avisei, eu te avisei. Aí pega no, na orelha, eu te avisei. Você comprou um barulho porque você quis, mas eu te apoio. Fica tranquilo, vai dar tudo certo. Amigo. Aí começa a chegar as coisinhas, né? Olha, você não sabe, tal dia aconteceu isso. Dia aconteceu tal isso aqui. Mas por que que não me falou? Ué, meu Deus. Ué,
2: tentei te falar, você tava tão apaixonada, é Helena, do Manuel Carlos, que não me ouviu, querida. É isso. Tentei, temos mais um áudio, olha isso. Tem, tá que chega áudio.
3: Bom dia, BHFM, a melhor rádio do mundo. Olha, sobre a enquete de hoje, acho assim, né? Se for amigo mesmo, acho que você deve rever, pensar.
2: Sim.
3: Porque geralmente as pessoas, principalmente se for pessoa da família, não quer o seu mal. Então, acho que se a pessoa viu alguma coisa, se não deu certo, acho que a pessoa deveria rever e pensar bem. Que é que nem a Caete fala, né?
1: É isso.
3: É
2: isso aí.
3: Quem tá por fora sempre vê mais do que quem tá lá dentro do relacionamento. Bom dia.
2: Bom dia. Um beijo, meu amor. Obrigada pela participação. Daqui a pouquinho o Fabiano vai falar o terceiro número do cofre, hein? Ai, ai, ai.
1: Preparadíssimo.
2: Fica convidinho, ligadinha, como diz minha avó, na rádio. É já, já, hein?
1: Muito bom.

0: pra você, melhor ouvinte do mundo. 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Tô te esperando. Mega FM 10 e 4, gente, para tudo. 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
1: Atenção, Rio de Janeiro e BH. Vamos ao terceiro número de hoje para você levar aquele cartão no valor de R$500. Um para o Rio de Janeiro e outro para BH. O que você precisa fazer? Anotar os quatro números do cofre. O nosso terceiro número de hoje é o número 6. Anotou? Alto, claro e bom tom. 6. Boa sorte.
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1: Então, meus amores, você já teve relacionamento que seus amigos não gostavam do parceiro ou parceira e começaram a buzinar na sua cabeça? E aí, a amizade venceu ou o amor venceu? Hein? Quem tinha razão no final da história? 31992360714. Você manda áudio de qualquer canto do mundo. E se você tá no Rio de Janeiro ouvindo a gente, qual é o nosso zap, Fabiano?
2: É o 21979988.
1: Vem participar com a gente, vem. Eu sei que você agora tá na praia, tá curtindo, tá de pijaminha ainda, tá de preguicinha. Você merece também, né, meu amor? Estamos esperando seu áudio, mas temos áudio dos ouvintes. Bora ouvir. Olha
3: Oi,
1: isso.
3: Galera da Rádio Globo. Bom dia,
1: meu amor.
3: Que dia lindo.
1: Tudo nosso.
3: Aqui é Verônica de Guaratiba. Então, os meus amigos, eles não se metem muito comigo pra falar. Ai, vai largar a gente, não. Eles falam com a pessoa que vai ficar comigo. Uhum. Né? Eles aconselham a eles. Incrível que pareça. Ah, mas é porque eles não querem te perder, não. Eles ficam com pena da pessoa que vai ficar comigo, porque eles conhecem a amiga que tem. O não, pra mim, no relacionamento, é muito perigoso. E não fazer o que eu quero. Então, eles aconselham a ele. Amigo, a gente gosta muito de você e a gente conhece a amiga que tem. Portanto, cuidado. Enfim, os meus amigos até me apoiam, mas eles preferem dar conselho pra pessoa dar o livramento. Bom dia e beijo.
2: Começou bem, hein?
1: Babado, hein, gente?
2: Já começa
1: que
2: bem.
1: Isso!
2: É, negócio doido. Cuidado, cuidado.
4: Bom dia,
2: olha aí.
4: Fabiano, bom dia. Cacá.
2: Bom dia.
4: Almirita de Piedade. Então, não foi amizade, não foi ninguém assim que fez com que eu vencesse. Foi a minha intuição, a minha observação, e eu vi que a pessoa não valia nada e nem iniciei o relacionamento. Agradeço a Deus por ter essa visão maravilhosa. Beijos, amo vocês.
1: Obrigado, entendi. Um beijo, meu amor.
2: Aprovação, tá vendo?
1: Vamos, mais um, tem mais um? O Fabiano tem muito áudio, vambora.
2: Amém, graças
5: bom
2: a Deus.
5: Bom dia, BHFM. Bom dia, Cacá. Aqui é a Suelen.
1: Tudo nosso.
5: Comigo já aconteceu da amiga dar palpite. E realmente o cara era um traste. E eu levei ferro que eu fiquei do lado do cara.
1: Sim.
5: Mas a amiga não abandona, não. Ela continua sendo minha amiga. E já aconteceu dela falar que a pessoa era ruim. E a pessoa era muito boa, depois ela se tornou uma das melhores amigas dele. BHFM, sucesso todo dia.
1: Beijo, meu bem.
2: Olha aí, que bonitinho, tá vendo?
1: É isso. Eu acho que é um assunto também que mexe com todo mundo, né? Porque assim, quem é amigo de verdade também quer o seu bem, não quer que você também, né, se afunde num relacionamento tóxico, porque a gente não enxerga muitas coisas. Agora, tem a amiga até a página 2, né? Que no fundo, quer que você fique igual ela, encalacrada. Pronto, falei, desabafei, tô mais.
2: Exatamente. Porque acho que vai perder parceira, parceiro, aquela coisa toda. Tem muitas dessas coisas.
1: Tem de tudo, Fabiana. A gente.

Atenção para o último número, número 9. Gente, preste atenção, número 9, já estamos ligando para você. Radioglobo.com.br, bhfm.com.br, número 9. Boa sorte.

Hoje não. Meu amor, de volta aqui, 10:30. E eu quero falar com você o seguinte, preste bastante atenção, tá? Pode mandar seu áudio dando 30.

0: setembro, a partir das 21 horas, aqui no Praia Buritis, classificação 18 anos, viu? O nome é Cleicione, bairro Alípio de Melo, final do telefone 85. Atenção, Cleicione, você tem 5 dias úteis para retirar o prêmio de segunda a sexta-feira, das 10 ao meio-dia e das 13 às 17 horas, aqui na sua BH FM. Mas agora é hora de ir pra Contagem, falar com ele, meu corredor. Tchelinho, bom dia, como anda Contagem aniversário, 115 anos, meu amor.
1: Bom dia, Caiete, bom dia pra todo mundo que tá ouvindo o Cassino da Caiete nesse sabadão na BH FM. Contagem tá linda, Cacá, tá linda. A gente fala ao vivo aqui, ó, da Praça da Jabuticaba em Contagem, onde já começou o Câmara na Rua, o evento iniciou às 9 da manhã, tem muita gente por aqui, de verdade, tá muito bacana. Bruno Barreiro, presidente da Câmara de Contagem, tá aqui. Todo mundo aproveitando os serviços nesse sabadão, né, Bruno? Bom dia.
2: Bom dia, Caiete. Bom dia a todos os ouvintes da BH FM. Um prazer, mais uma vez, ter vocês aqui participando com a gente desse evento, né? Mais um Câmara na Rua. A Câmara, que é a casa do povo, ela também tem que estar na rua junto com o povo. E hoje um evento que tem várias pessoas participando, família, diversas ofertas aqui de atendimento ao cidadão. Temos Cine, temos o pessoal da OAB aqui com atendimento jurídico, temos várias terapias aqui, massagem para que as mulheres cuidem da saúde também. E também temos aqui o PROCON, várias ações da Câmara Municipal hoje aqui, junto com a comunidade de pertinho, com integração, com lazer para criançada. Temos Espaço Kids aqui também na Praça Jabuticaba. Ainda dá tempo para chegar, até as 13 horas nós estaremos aqui.
1: É isso, é para toda a família. Vem para cá, ó. Praça da Jabuticaba, não tem erro. Fica aqui na Avenida Prefeito Gil Diniz, no bairro Nossa Senhora do Carmo. É a Câmara Municipal de Contagem, pertinho da população, trazendo serviços, lazer e cultura de graça. 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
1: Então, você já teve um relacionamento, um namoro, um noivado, os amigos começaram a interferir? E aí, quem venceu? O relacionamento ou os amigos? Deu certo ou desandou o negócio todo porque os amigos tinham razão? Mas, Fabiano, antes da gente ouvir mais áudios, vamos mandar um beijo pra turma que tá no Instagram?
2: Meu amor!
1: Pode seguir a gente, @CaieteOficial, Fabiano Melo, _, não é isso, Fabiano?
2: É. Fabiano Melo com dois L's, né?
1: Com dois L's. Tracinho,
2: isso.
1: E o underline é aquele tracinho de baixo. Fabiano Melo com dois L's, _, rádio.globo e rádio BHFM. Lembrando que tem promoções sempre exclusivas nos Instagrams das rádios. E outra coisa, shows também e muita coisa bacana. Tem a nossa carinha lá pra você tomar um susto também. Tem coisinhas. Coisinhas pra animar seu sábado. Então faz você correr igual um keniano sem olhar pra trás. Vambora. Atenção, Sônia Mara, um beijo pra você. A Michelle Felisberto, um beijinho, tá aqui com a gente. Obrigada pelo carinho. A Luana Nara, a Persília Barbosa, Rita Maria, um beijo. Estilista Múcio Mendes aqui com a gente também. Vi um beijinho pra Vai Claudinha, a Mauri Reis e Daniela Mara também. Tem aí, Fabiano?
2: Meu amor, chegou uma galera aqui, tá? Chegou uma galera aqui.
1: Então repita o Instagram, feliz, meu amor.
2: Fabiano Melo com dois L's. O Melo com dois L's é aquele tracinho de baixo que é o underline. Obrigado pela moral aqui, o Luiz Borges. Chegou aqui também a Máxia. Chegou aqui a Virgínia. Rose Gomes. Galera toda aí de BH, tá? Chegou aqui também a Paulinha. Quem mais? Karine. Tatiane. Olha, Francine. Flávio. Quem mais aqui? Reginaldo Pires. Chegou aqui o Davi Ramos. Ronaldo. Ih, gente, que bonitinho. Olha! Chegou o Ciro, Gabriele Andrade. Caralho! Um povo bonito, hein?
1: É, um povo BH, bonito, hein? Né? Desculpa, o Rio de Janeiro tem povo, mas BH não fica Tiane pra trás, Alves. Não, meu amor. Não, desculpa aí, Brasil.
2: Peraí, só um minutinho, Caiete, para tudo. Okay. A trilha, deixa eu aqui diminuir a trilha. Ih, Caiete.
1: Que foi,
2: chegou
1: gente?
2: Chegou umas fotos aqui, Caiete.
1: Chegou foto? Para de. Gente, o homem é comprometido.
2: Caiete.
1: Bomba, bomba, bomba, Brasil!
2: Chegou umas fotos aqui, Caiete.
1: Olha, você já reparou que você recebe foto todo sábado, Fabiano? Você nem pede.
2: Meu amor.
1: Essa carinha de menino pidão que você tem no seu Instagram só pode ser. Carinha que você olha pro menino e fala assim: você quer que eu compre você um cafezinho ali, um pingado, um pão de queijo, meu filho? Vem cá.
2: Ô, Caiete, tá me chamando aqui pra comer um pãozinho de queijo aí em BH.
1: Ah,
2: olha aí.
1: Meu amor,
2: olha,
1: pode
2: aí,
1: vir,
2: que
1: tá?
2: Bonitinho.
1: Lugarzinho pra
2: eu
1: ficar
2: querendo. Eu tô querendo, mas é. Hoje não dá. Hoje não vai dar, mas eu prometo. Mês que vem eu tô de férias. Aí eu vou
1: se
2: dar um pulinho
1: Deus
2: até aí.
1: Se quiser, vem sim, meu amor. Tamo te esperando. Já tem um cofre do cassino, mas vamos ver áudio.
2: Agora.
1: Bora ver áudio da turma.
2: Agora.
3: Bom dia, BHS.
1: Bom dia.
3: Eu espero que vocês estejam bem, porque eu tô ótima.
1: Ah, que delícia. Olha,
3: pra ser bem sincera sobre o tema de hoje, eu não sou a amiga que costuma receber muitos conselhos, não. Eu não tenho muitos amigos, mas os que eu tenho costumam me pedir conselho.
1: Uhum.
3: Então, é isso. Mas eu amo aconselhar, eu nunca aconselho a separar de primeira. É sempre o diálogo, eu vou sempre pelo diálogo.
2: Entendi.
1: É isso.
2: Não
1: aí.
2: Separa de primeira, mas separa de segunda, né, Caiete?
1: Mas ela faz. Ela faz aquele meio de campo com os amigos e com o amor, né? Que ela não tá morta, não quer se dispor
2: exatamente
1: com ninguém. Tem mais áudio? Bora ouvir.
4: Bom dia, galera.
1: Bom dia,
4: do
1: meu amor.
4: Caiete. Bom dia, BH. Bom dia, Rio. Bom dia, Caiete. Eu não tô boa, não, hein?
1: Tô ótima!
4: Bom dia, Rafinha. Bom dia, Fabiano.
2: Tá boa, meu amor.
4: Bom dia, nega gata. Olha
2: aí.
4: É. Nunca tinha acontecido isso comigo, não. De amigos falarem nada de namorado meu, não.
1: Sim.
4: Mas o último, muita gente falou. E eita, num ponto, venceu a amizade. E eu. A relação acabou, foi por água abaixo. Beijo, galera, aqui é a Edna.
2: Olha, Edna, maravilhosa.
1: Beijo, Edna, obrigada pelo carinho, viu? Sempre com a gente, essa ouvinte é pra lá de especial, viu?
2: Com certeza.
1: A gente volta já, vamos de musiquinha, fica aí, já tem um cofre do Cassino. Se inscreveu, boa sorte.
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1: Meus amores, é o momento de você ganhar um cartão com R$500. Mas preste atenção, tem que acertar os quatro números, né? Um ouvinte de BH depende do ouvinte do Rio e vice-versa. Falamos aqui os quatro números ao longo do programa e agora é aquele momento. E Fabiano Melo, vamos começar os trabalhos do Rio de Janeiro. Nós vamos direto para Duque de Caxias. Quem é que tá com a gente? Comanda aí a abertura desse cofre. Vamos lá.
0: Muito bem, chegou o momento, hein? Alô, Pietra!
2: Oi, bom dia.
0: Você tá boa?
2: Tô bem light.
0: Meu amor, é o seguinte, tá tudo já praticamente encaminhado. Só falta você me dar aí os dois primeiros números do cofre do cassino. Tá valendo 500 prata pra cá, 500 prata pra lá.
1: Ai,
0: vamos
1: meu
0: começar.
1: Deus do
0: Manda.
1: Céu.
2: Número
0: 2
2: e
0: 7. Número 2 e 7. Vamos lá.
1: Tá, vamos anotar aqui 2 e 7. Agora aqui vamos pra Karine no Padre Eustáquio. Oi, Ká, bom dia, meu amor.
3: Oi, bom dia.
1: Ká, depende de você agora, pelo amor de Deus. Eu quero os dois últimos números. Vamos lá.
3: Tá, 69.
1: 2769, será,
0: meu Deus,
1: gente?
0: E agora, hein? É agora.
1: Vamos
0: hein?
1: Ver aqui. 2769.
0: Meu Deus, vai.
1: Aê, ganhamos! Cada uma leva 500, um cartão com R$500. Ô Pietra, chegou numa hora boa aí em Duque de Caxias, me conta.
3: Demais, então, tem conta pra pagar.
1: Olha é aí. Bom demais, né, gente? Sabadão, cartão com R$500. É ou não é, Karine?
3: Ai, eu tava esperando por esse momento.
0: Olha aí.
1: Maravilhosa, ótimo. Meu amor. Um beijo pra você que participou aqui, Karine. Pietra no
3: Muito
1: Rio.
3: Obrigada. Um beijo.
1: Você não ganhou? Não fica triste, não. Sábado que vem tem mais. É só ficar ligadinho aqui no cassino. Todo sábado começa às 9 da manhã. Já vou deixar um recado aqui. Dia 12 de setembro, 2 anos do cassino em rede, BH. E Rio
0: Meu
1: de
0: Deus,
1: Janeiro.
0: Olha que lindo.
1: Vamos fazer um festão. Vou estar no Rio de Janeiro comemorando com BH e Rio. Olha, vai ter convidados especiais. Vai ser uma prêmios exclusivos. Vai ser uma festa que a direção, todo mundo tá produzindo com muito carinho pra você. Viu? Melhor ouvinte do mundo aqui de BH e do Rio de Janeiro. Fabiano, muito obrigada por essa parceria, meu amor. Fique
0: Coisa
1: com Deus.
0: Linda.
1: E segunda a gente se encontra cedinho no Noir, tá bom?
0: Se Deus quiser, Macaxeiro vai voltar das férias.
1: Que
0: o time
1: ótimo.
0: Vai estar completo. Vai ser lindo, tá bom? Estamos te aguardando.
1: Beijo, fique com Deus. Beijo, meu Rio, que eu amo. Tchau. E aqui a gente segue até o meio-dia. Tchau, gente!
0: Beijo!

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1: Ah, meu amor, agora é aquele momento em que o ouvinte canta com a gente aqui ao vivo. Ah, Caete, não sei cantar, não tem problema, eu também não sei, mas a gente vai pro banheiro, meu amor, finge que tá no quê? Numa arena, no Mineirão, Esplanada, e faz aquele show nosso. E quem vai cantar com a gente em cantar aqui é a Carla do Casa Branca. Oi, Carlota, bom dia, meu amor.
2: Ei, Cacá, bom dia. Tô aqui na Pente Segundo, trocando o pneu do carro, não é? Vou cantar tudo no meio da Pente Segundo, imagina.
1: Ai, alguém tem... Não, alguém tem que filmar. Ô, Carla, eu vou ter que cantar. Ô, Carla, eu
2: Ô,
1: te...
2: Ô, Carla, eu te amo. Ah. Eu sou muito fã sua, do Rafinha, da Ana Júlia Goulart.
1: Obrigada, meu amor.
2: Vocês aí. Depois vou mandar um brigadeiro aí.
1: Eba!
2: Pra vocês.
1: Ai, pode vir adoçar nossas manhãs. Vem comigo, gente.
2: Através da Clara Serra e da Kelly Costa.
1: Ah, então estamos em casa, só gente boa. Muito obrigada por esse carinho, mas agora é aquele momento, hein? Música Cadeira Cativa, Zé Neto e Cristiano. Eles começam, você vai no embalo, tá bom? Bora!
2: Vambora!
1: Bora, 3, 2, 1, valendo!
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1: Você viu que ele entrou num tom, ela no outro, né?
2: Marque muitos casais, mas ainda não faz.
1: Ah, achei fofo! Você começou antes, o cantor entrou, você foi embora, atropelou, foi lindo! Foi lindo, Carlota! E sabe o que você ganhou aqui hoje no cassino, meu amor? Um par de ingressos de arena pra curtir o show de Ivete Clariô! Dia 19 de setembro.
2: Te amo, valeu meu dia, meu sábado. Eu e a filhota Júlia. Manda um beijo pra ela, Cacá,
1: Julinha, um beijo pra você.
2: Medicina, vai ser nossa doutora abençoada.
1: Ai, que benção. Um beijo, Julinha. Felicidades na profissão. Olha, o show é dia 19 de setembro, a partir das 14 horas, na área externa do Mineirinho. Classificação 18 anos. Carlota, te encontro lá, porque eu vou estar lá carismática, mas a gente se encontra lá. Um beijo, meu amor. Até a próxima!
2: Um beijo, lindo sábado!
1: Pra nós! Já tem você participando ao vivo, hein? Já!

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1: Então, meus amores, é o seguinte, estamos perguntando, você tá ali namorando, apresentou pra turma de amigos, de amigas, todo mundo feliz e tal, mas não, tem gente com ranço do seu companheiro ou da sua companheira. Começa a falar pra você, ai, não gostei do jeito de fulano, ai, achei esse clã esquisita. E aí, você também é aquela pessoa que escuta os amigos ou você segue o bonde com seu amor? Quem vence aí? A amizade ou o amor? Dá tempo de mandar seu áudio. 11 27 31 99236 0714. Vamos até o meio-dia. Já já tem enquete também, você participando ao vivo, ganhando prêmios aqui. Mas agora é hora de ouvir seu áudio. Bora ouvir áudio.
2: Bom dia, Caiete. Bom dia,
1: meu amor.
2: Meu nome é Isabela, falo do bairro Brasil do Espial.
1: Tudo aqui nosso.
2: Aqui na região do Barreiro. Barreiro, tudo nosso, né? A minha opinião, que quem avisa, amigo é.
1: Sim.
2: Às vezes, Deus dá um sinal ali, bem baixinho. Se você não ouve,
1: é.
2: Ou pode ser que passe. Aí você vai e, né, infelizmente já tem que passar. O meu ex-padrasto falava uma coisa, e uma frase é certa. A gente tem que aprender com o erro dos outros.
1: Uhum.
2: Se aprender com os próprios erros, aí é mais difícil. Aí dói mais. Aí a gente tem que aceitar que dói menos.
1: É verdade.
2: Tô boa não, hein?
1: Tô ótima. Os sinais estão aí, meu amor. O negócio é acreditar. Bora ouvir outro áudio.
3: Bom dia.
1: Bom dia.
3: Um ótimo sábado para todos da Rádio Globo.
1: Tudo
3: então,
1: nosso.
3: Comigo já aconteceu sim. Eu comecei um relacionamento e todo mundo dava contra. Já estamos 12 anos juntos.
1: Sim.
3: Beijos.
1: Beijo, meu amor. Obrigada.
4: Fala, galera da Rádio Globo, galera do BHF.
1: Tudo
4: também.
1: Nosso.
4: Um abraço a todos aí. Cara, eu tenho uma experiência em relação a isso. Eu, no início do meu relacionamento, tinha uns amigos que eram contra, zoavam
1: Sim.
4: bastante a menina, falavam bastante.
1: Gente!
4: Eu, com o tempo, me afastei dessas amizades.
1: Uhum.
4: E hoje, graças a Deus, a gente já tá 12 anos juntos. Faz agora, em setembro, 12 anos juntos e 3 anos de casado. As amizades tentaram, mas eu me afastei delas e continuei com o amor da minha vida.
1: Gente do céu, dá tempo de mandar seu áudio ainda, hein? 11 29 31 99236 0714. Tô esperando o seu áudio. Já já você entra ao vivo. Vamos ali pagar um boleto, a gente já volta. Fica aí. Roda, roda, roda e avisa. Chama as nem. Por quê? 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

0: Você sabia que o leite materno pode funcionar como um verdadeiro medicamento? Rico em anticorpos e nutrientes, ele protege contra infecções graves, contribui para o desenvolvimento do bebê e pode diminuir o tempo de internação. Por isso, nesse mês da campanha Agosto Dourado e em todos os outros meses, fica um convite. Se você está amamentando, é saudável e produz mais leite do que o seu filho precisa, você pode ser uma doadora. Em Belo Horizonte, é só ligar para 3277-7796 ou procurar um dos 15 centros de saúde que fazem coleta de leite humano. Aquele leite que sobra para uma mãe pode significar proteção, cuidado e esperança para outro bebê. E tem mais boas dicas como essa no meu arroba Silvia Castro DC.
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1: Meu amor, vamos falar com a Edilaine, seu Joaquim de Bicas. Bom dia, lindeza.
2: Bom dia.
1: Tudo bem, meu amor?
2: Tudo bem, tudo ótimo agora.
1: Como é que tá a expectativa pro final de semana? Porque ainda tem sábado à tarde, o domingão. Promete, Di?
2: É, tô aqui em casa com a família, né? Cuidando das crianças.
1: Ah, vale muito a pena. Agora me conta uma coisa, nosso tema hoje é babado, confusão e gritaria. O que que foi, Cidinha? Não vai mexer com a Edilaine, não. Deixa ela quieta.
2: Cidinha tá boa.
1: Ela tá perguntando se é pra passar o fim de semana na sua casa. Não deixa não, Edilaine, que ela arruma confusão.
2: Não.
1: Ai, tá vendo? Bem feito.
2: Não.
1: Ela perguntou se tem muita galinha aí pra ela fazer amizade, pra ela enturmar.
2: Ah, que
1: nossa,
2: tem bastante, viu?
1: Conta pra gente, Di. Você já namorou, já teve um relacionamento que os amigos tentaram interferir? Deu certo ou não?
2: Olha, Cacá, deixa eu te falar. Quando eu era mais nova, me envolvi com a pessoa, não era muito bem, não, sabe?
1: Sim.
2: Uma coleguinha minha de escola me deu um conselho, o que que eu fiz? Não ouvi.
1: E aí?
2: O que que aconteceu? Me tretei, era B.O., mas nossa, eu me lembrei, graças a Deus.
1: Mas é isso que importa. E você não foi nem a primeira, nem vai ser a última. Você não tá
2: não.
1: E a gente vai aprendendo com o tempo, né, Edilaine? Maturidade.
2: É um aprendizado, né, no final.
1: Exatamente. E olha, desse aprendizado maravilhoso, já tá te dando coisa boa, meu amor. Você vai agora curtir, por conta da BH, o show turnê Bem Black de Thiaguinho com Péricles.
2: Adoro!
1: Dia 17 de outubro, a partir das 15 horas, na área externa do Mineirinho, classificação 18 anos. Ó, você tem 5 dias úteis pra retirar seu prêmio aqui na BH. De segunda a sexta, das 10 ao meio-dia e das 13 às 17 horas. Tá bom, Di?
2: Tá
1: um
2: bom,
1: beijo.
2: Obrigado, beijo.
1: Bom show, dá um beijo na família aí, lindeza.
2: Tchau.
1: Tchau.

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1: Canção Rei!
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meu Deus, tá na hora. Eu sei que você quer saber quem tá levando o cartão com sequência premiada, com cartão com R$1.000 cada. 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Final do telefone 34, lá do Campos Elíseos. Parabéns, meu amor. Sirlaine Milene, tá? Na segunda-feira, a equipe de promoção vai entrar em contato com vocês, viu? E você que não foi premiado, não fique triste não, meu amor. 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Ah, meu amor, muito obrigada pelo carinho de vocês com a gente hoje. Programa delicioso, fiquem com Deus. Um final de semana maravilhoso. Hoje, a partir das 19 horas, eu te espero no palco Sesc Estação, na Praça da Estação, pra virada cultural, pra gente ferver muito, com muita energia, viu? Bebam bastante água, o tempo tá seco, se cuidem. Você vai divertir, vai beber, não dirija. Aí é clichê, mas é importante, tá? Fiquem com Deus. Até segunda, porque eu não tô boa não, em Brasil. Tô ótima! Fui, meus amores, voando. Tô de braboleta hoje. Tchau, Brasil!

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1: Aí, meu compadre. Vou falar pra ela agora. Agora.

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Que Bruno e Marrone, esse hino do sertanejo romântico do final dos anos 90, estouro lá de 1999. Vida Vazia. Que é isso, hein? É presença obrigatória nos shows até hoje. E claro, a gente mata a saudade aqui no nosso Rebobina. Vem com a gente nesse final de semana, sabadão. Você tá fazendo o quê? Tá em casa, trabalhando, tá no carro? Tem muita música boa pra você que tá colado com a gente no sabadão aqui na BH, tá? Ó, e falando em música boa, tá chegando o Embaixador com esse mega hit lá de 2013. É, não é brincadeira não, gente. Essa música que vem aí, Diz Pra Mim, é uma versão oficial do sucesso internacional da cantora Pink. Explodiu nas rádios, na tela da TV Globo, como trilha sonora marcante da novela Amor à Vida. Você lembra? Então bora matar a saudade. Recordar aqui no Rebobina, na sua BH.

0: e 2 e clássico também das festas juninas escolares. Quem nunca dançou essa? Ah, pois é. Esse é o Rebobina aqui na Sua BH, que vai terminando no seu sábado, mas ó, te contar que amanhã, domingão, a partir do meio-dia, tem mais Rebobina aqui na Sua BH. Você não vai perder, né? Fica ligado com a gente e bora curtir. Falando em curtir, vem aí, tá chegando. 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
0: BH 1 em ponto.
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3: E aí, gente, como tá o fim de semana? Eu sou a Lohana Lima, tô chegando na área com muita notícia. Bora de informação?
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3: Pela primeira vez, a Feira Hippie terá funcionamento especial durante a Virada Cultural de Belo Horizonte. Os três setores de alimentação vão funcionar 24 horas, de 7 da noite deste sábado até às 7 da noite deste domingo, acompanhando o período da programação cultural. Os espaços de alimentação estão localizados nos trechos da Rua Espírito Santo, Avenida Álvares Cabral e Avenida Afonso Pena com a Rua Carandaí. A mudança é exclusiva para as barracas de alimentação. Já os demais setores da feira, como artesanato, decoração, utensílios domésticos e produtos diversos vão funcionar normalmente no domingo de 8 às 2 da tarde. A iniciativa vai permitir que o público que estiver no centro durante a noite de sábado e madrugada de domingo tenha acesso às opções gastronômicas da feira.
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3: Esse foi o #BH e eu volto a qualquer momento aqui na programação da BH FM. Todo mundo se encontra aqui.
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0: 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Ótima tarde pra você. Bom sabadão. Vambora? Tá na hora, hein? Começa aqui mais 45 minutos de música. E vem junto, claro, a sequência premiada de setembro, que tá no ar. 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

0: Vargas, Kleber e Cauã, Desocupa, tá rolando pra você 45 minutos de música e a nossa sequência premiada de setembro tá no ar, hein? 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
1: Ah, não.

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Castela, junto com você na BH, curtindo aí, 45 minutos de música, e você segue anotando a sequência premiada, 3 músicas ou 3 artistas que você ouviu em qualquer momento em nossa programação, com ou sem interrupções. Depois corre no site bhfm.com.br ou no app da BH, consulte o regulamento e faça a sua inscrição. Agora tem Péricles e Ferrugem, final de tarde, aqui na BH.

Felipe Amorim, Carol Biazin, fechando aqui 45 minutos de música no seu final de semana, sabadão aqui na BH. Você sabe que é melhor, né? Claro, e com a sequência premiada fica tudo melhor ainda. 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

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BH 1:46.

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0: BH 12 pras duas.
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0: 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BH 4 pras duas.
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9: Tá chegando outubro, tá chegando o mês dos professores e Diogo Almeida apresenta

0: de aula modernas, a batalha diária contra a distração digital. Além da desconexão dos estudantes e aquela famosa sensação de que a turma inteira simplesmente decolou e deixou o professor falando sozinho, né, gente? O espetáculo acontece nos dias 9 e 10 de outubro, sexta-feira 9 e meia, sábado às 3 da tarde e também uma outra sessão às 6. 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Corre lá! Eu sou Ana Gília Goulart, te deixo por dentro da programação cultural aqui de BH. 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

Bom ter sua companhia. Tá começando agora no Pagodinho da BH. A partir de agora tem uma hora com o melhor do pagode. As velhinhas, as clássicas, as novas também, tudo, novidade. Você curte aqui com a gente no nosso, no Pagodinho da BH. Fica à vontade, tá? Vai no Insta, marca BH, arroba Rádio BHFM. Também você participa, tem aí o contato BH salvo na agenda, 31992360714. Eu sou o Will, e pra começar bem, tem ele, tem o Thiaguinho. Sou o cara pra você. Aqui na BH.

Camisa 10, lance livre aqui no Pagodinho da BH. Tarde de sabadão, ótima tarde pra você, bom final de semana. Vem junto com a gente. Tô fazendo o que no sabadão? Sou curioso, hein? Quero saber, vem participar com a gente. E a gente segue com o melhor do pagode até as 3 aqui na sua BH. Falando no melhor do pagode, tá chegando essa parceria aqui, que é pedrada, é pancada. É Dilcinho com um Sorriso Maroto, pouco a pouco aqui na BH.

0: da BH no seu final de semana, do jeitinho que a gente gosta, né? Muito bom! Olha, fica ligado, você que tá com a gente nessa tarde de sabadão, daqui a pouquinho tem mais no Pagodinho da BH. 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BH 1229.
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0: 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BH 1232.
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0: BH 2:34.

Como é que pode, né, Gilcinho? Gilcinho aqui no BH, misturados. Ótima tarde pra você, esse ano o Pagodinho da BH. Que segue, né? Tô fazendo aí a trilha sonora do seu final de semana, do seu sabadão, com o melhor do pagode aqui no BH. E falando com o melhor do pagode, agora tem a Cato.

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Vamos, Assis Vasconcelos.

0: Essa é a sua BH, Xande de Pilares, tá escrito, finalizando bem no pagodinho da BH, nesse final de semana, sabadão, do jeitinho que a gente gosta. Olha, te convidando amanhã, domingão, a partir das 2 da tarde, tem mais no pagodinho da BH. Você não vai perder, né? 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É isso. Terminou no pagodinho da BH, que volta amanhã às 2. Fechou? BH 4 para as 3.
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2: E aí, gente, como tá o fim de semana? Eu sou a Lohana Lima, tô chegando na área com muita notícia. Bora de informação?
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2: A campanha de multivacinação termina nesta segunda-feira, dia 31. As vacinas do calendário de rotina do SUS, no entanto, vão continuar sendo aplicadas nos 154 centros de saúde e no Serviço de Atenção à Saúde do Viajante. Já a vacinação contra a Covid e a BCG são oferecidas exclusivamente nos locais de referência definidos pela Secretaria Municipal de Saúde. Desde 3 de agosto, início da campanha de multivacinação, foram aplicadas mais de 50 mil doses pela Prefeitura de BH em crianças e adolescentes de até 15 anos.
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2: Esse foi o Hashtag BH e eu volto a qualquer momento aqui na programação da BH FM. Todo mundo se encontra aqui.

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0: Você toparia receber até $1.000 para trocar o seu carro por um modelo elétrico? Pois é isso que está acontecendo em Nova Delhi, na capital da Índia, considerada a capital mais poluída do mundo. Na tentativa de mudar o gosto cinza do ar, sim, são esses os relatos dos moradores por lá. O governo está oferecendo incentivos financeiros para que donos de motos, carros e caminhões troquem seus modelos a combustão, ou seja, álcool, gasolina ou diesel, por modelos elétricos. O incentivo também vale para quem quiser instalar pontos de recarga, auxiliando assim a viabilidade dos elétricos por lá. A partir de 2028, Nova Delhi só vai registrar veículos novos de duas rodas que forem elétricos. E aí, você toparia? Me conta lá no @SilviaCastroDC.
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7: BH 3 e 2. Bora então, tá começando aqui mais 45 minutos de música. Na sua tarde de sabadão, a sequência premiada vem junto, rolando. Você sabe, tem pra você agora uma super viagem com tudo pago no navio Réveillon em alto mar. Três músicas ou três artistas, cola no site ou no app da BH.
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rolando a maior saudade. Tá rolando pra você 45 minutos de música e você segue com a gente aqui na BH. 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Mais uma pra você anotar, Simone Mendes tá chegando aqui na BH. Oh!

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FM, todo mundo se encontra aqui, Diego Vitor Hugo com Jorge Matheus. Tá curtindo aí Beijo de Glicose. E a gente segue com 45 minutos de música e você anotando a sequência premiada. Três músicas ou três artistas, qual no site ou no app da BH. Mais uma em Menos é Mais.

Chorei Nessa Morena, curtiu aí, rolou pra você 45 minutos de música e a sequência premiada rolando também, pois é, no final desse mês, no final do próximo mês de setembro já, o ganhador e um acompanhante vão faturar uma viagem com tudo pago no navio Réveillon em alto mar. Muito bom, hein? 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

0: 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BH 3h44.
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0: Luana tá no João Pinheiro e o Alexander tá no Pompeia.
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0: Grazi Rosa 28, Jaque Silva 12 e Sato Penha também tá na BH. Valeu, turma!

0: 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BH 5 para as 4.
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0: BH 3:57.
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0: Bom sabadão, é? Chegamos com mais um Baile da BH. Eu te conto nas próximas duas horas o melhor do funk pra você dançar, curtir e ficar colado com a gente aqui na BH. Você não vai perder, né? Claro que não, jamais. Vambora, hein? Olha, eu sou o Will, tô por aqui e não tô sozinho, não. Tô com ele, DJ Brinquinho. Sabadão. Hoje é sabadão, hein, Brinquinho?
1: Hoje tem Baile da BH. Todo sabadão, muito boa tarde. Eu sou o DJ Brinquinho, tô aqui juntinho com vocês até às 6, tocando muito funk pra você curtir, beleza? Então vai lá no nosso Instagram, arroba DJ Brinquinho, ou em todas as redes sociais, só procurar DJ Brinquinho, é com Q U I, tá bom? Vambora, começou o Baile da BH.
0: Maravilha, segue a BH também, arroba rádio, BHFM no Instagram. Se quiser me seguir também, arroba Will da Rádio, tá? Will com W2Ls da Rádio. E a gente

0: Esse é o baile da sua BH. Vem, vem curtir.
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0: Primeira meia hora foi daquele jeitão que a gente gosta. E eu te conto que tem muito mais pela frente. Tem retrofunk aqui na BH, você não vai perder, né? Fica ligado com a gente. Baile tá só no comecinho ainda, né? Tem muito mais. 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Daqui a pouquinho tem mais Baile da BH, não é isso, Brinquinho?
2: Isso, já já tem mais Baile da BH, não sai daí não. Aproveita, vai lá e pede teu som. Arroba DJ Brinquinho em todas as redes sociais.
0: BH 428.
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4: BH 431.
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0: Esse é o baile da sua BH, é sabadão, vem com a gente.
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0: Curtiu aí? Primeira hora do baile da BH, daquele jeitão que a gente gosta. Calma, tem mais, hein? Tem mais. 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É isso, ó. Baile da BH, não terminou não, vem aí. A Bárbara Mello com a segunda hora, tem retrofunk e ele, DJ Brinquinho, segue por aqui, né, Brinquinho?
2: Não sai daí não, porque tem muita música, tem muita novidade aqui no Baile da BH. Fica aí, não sai daí não, hein?
0: Valeu, eu sou o Will, a gente se encontra amanhã ao meio-dia. Tchau. BH 5 em ponto.
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0: sendo produzidos para durar menos e, consequentemente, comprar mais. O problema é que quando um aparelho deixa de ser útil para você, ele não desaparece. Vira resíduo eletrônico e pode conter materiais valiosos, mas também substâncias que oferecem riscos ao meio ambiente. Por isso, antes de trocar, vale perguntar: eu realmente preciso de um novo? E quando o descarte for necessário, que ele seja feito no lugar certo. Porque a tecnologia pode até ficar ultrapassada, mas a responsabilidade não. Para mais boas dicas como essa, me segue no @SilviaCastroDC.
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2: BH 5 e 3.
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1: Tá aí o baile da BH rolando pra você na sua tarde de sabadão. Que delícia, hein? É, pra aquecer o nosso final de semana, o som de DJ Brinquinho. Vamos pro intervalo, daqui a pouco tem mais, né, Brinquinho?
2: É isso aí. As clássicas daqui a pouquinho no baile da BH. Sai daí não, sai daí não.
1: É, as clássicas pra gente matar a saudade. Então fica aí, daqui a pouco a gente tá de volta. BH 531.
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1: Retro funk pra você no baile da BH. Que é isso, hein? Pra deixar nossa tarde de sabadão muito mais gostosa e muito mais animada com o DJ Brinquinho. E assim a gente vai encerrando o nosso baile de hoje. Mas semana que vem tá de volta, né, Brinquinho?
2: É isso aí. Lembrou, né? Relembrou daqueles belos tempos, né? Você fazia aqueles passinhos, né não? Então não esquece que todo sabadão a gente tá aqui na BHFM. Aproveita e vai lá no Instagram, @DJBrinquinho, ou em todas as redes sociais, DJ Brinquinho. Até semana que vem, valeu!
1: Valeu, DJ Brinquinho, aquele abraço pra você, até o próximo sábado. Aproveita pra seguir o DJ Brinquinho no Instagram, também a Rádio BHFM, e também já vai lá dar aquela moral, Bárbara Mello com 2LBH. Vem seguir todo mundo no Instagram, e lembrando pra você que tem várias promoções no Instagram da BHFM também, tá? Vai logo pra você ficar por dentro de tudo. Sabadão que vem, o DJ Brinquinho tá de volta. BH 6:05.
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1: BH 6 e 8.

0: vídeos pra você aqui na programação da sua BH. 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
1: Muito obrigado.
2: Essa marcou gerações. Quem sabe solta a voz, canta com a gente assim, ó.

0: 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Bora chegando com mais músicas? Agora tem Tarciso do Acordeon, Voltável. Boa noite.
1: Seu gordinho, viu? Botando pra mexer com os corações.

0: BH, agora 6h52. 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BH 6h53.
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5: BH 6:55.
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BH 75.

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Bora chegando com mais músicas?

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0: 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BH 747.
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4: BH748.
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0: Juliana e Marília Mendonça pra você aqui na BH, fechando mais um bloco com muito mais músicas. 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BH 758.
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0: BH 759.
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7: O pagonejo bom do mineirinho Alexandre Pires chega a BH no dia 25 de setembro. Esse espetáculo reúne sertanejo e pagode e tem conquistado o público e os palcos. Aliás, gente, foi uma das apresentações mais elogiadas na festa de peão de Barretos. Olha só, muito legal, né? Essa foi uma ideia de Alexandre Pires que nasceu para unir a essência romântica e festiva do pagode com os grandes clássicos do sertanejo que marcaram gerações, inclusive a do cantor. O evento rola no dia 25 de setembro, sexta-feira, às 9h30 da noite, lá no Arena Hall, que fica na Nossa Senhora do Carmo, número 230. Os ingressos estão disponíveis no Simpla. Eu sou Ana Julia Goulart, deixo por dentro da programação cultural aqui de BH. 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

Zé Neto e Cristiano Oibaldi pra você na programação do seu sabadão à noite aqui na BH, hein? Só as melhores pra você. 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Bora com Menos é Mais? Tá chegando pra você. Boa noite.

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BH 845.

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10: BH 8:47.
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0: 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BH 857.
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0: BH 858.
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